Aqui, ó. Ó. Aqui. Olha aqui. Vem aqui, me deixa aqui. Aqui, ó. Roubando até o tutano aí, ó. Até o tutano roubando. Fiz uma oração hoje pra tu se converter, velho. Tu orou comigo na mesa.